Minha filha, que é ta canalha do Amsterdam que é New York, se é rosto a bairro.